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1: Aleluia. Não há Deus como nós.

Ei, feche seus olhos agora. Levanta a sua mão e começa a falar os nomes da sua família, diga. Levanta a voz, fala Pedro, Tiago, João, Maria, Marta, Thalita, Francisco, Valdir, Aline, Giovanni, Davi, Samuel, Caroline. Vai falando, vai falando. Vai dando nome aos teus, vai dando nome aos teus. Vai dando nome aos teus, vai dizendo. Diga o nome dele. Diga o nome dela. Eu não sei qual é o nome. Fala, Senhor, o João não é meu, o João é teu. Ele está guardado, ele está abençoado por ti. Diga o nome da sua empresa, diga: a minha empresa não é minha, ela é tua, Senhor. Eu não preciso me preocupar com

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2: Mas é que o Senhor está aí. Mas hoje, o silêncio está tão alto. E eu tô quase desistindo.

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Iniciamos mais um dia de louvor e adoração. Sejam bem-vindos ao É Para Adorar, onde os louvores transcendem o tempo e tocam os corações aí sedentos por fé. Prepare-se para uma jornada espiritual através da boa música gospel. A partir de agora aqui no É

0: momento especial de adoração, hein? Fique ligado para mais inspiração e conexão espiritual.
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0: Estamos de volta aqui para mais momento de adoração e comunhão através da música. Prepare-se, gente, para se sentir renovado e inspirado com as próximas seleções que preparamos para você.
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0: Assim é cada momento aqui no nosso É Para Adorar. Já já a gente volta, hein?
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Estamos de volta aqui para mais momento de adoração e comunhão através da música. Prepare-se, gente, para se sentir renovado e inspirado com as próximas seleções que preparamos para você.

0: Chegamos ao fim de mais um encontro de adoração e louvor aqui no seu programa favorito É Para Adorar. Que a mensagem e os louvores que a gente tocou para você continue no seu coração. Tem mais uma mensagem de fé e esperança no nosso próximo encontro. Até breve no nosso próximo É Para Adorar.
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2: Porque não há lugar melhor, Senhor, que a tua presença. E também não há nada nesse mundo, Senhor, que se compare a ti. Um só segundo sem a tua presença nos dá saudade.

és crente e crê em Deus, não tem ouvidos, ouvidos. Diga apenas que a tormenta vai passar, porque Deus é contigo. Deus é contigo, aleluia.

deixou menaz. Se o Senhor deixasse ele consumir todos os seus bens, Jó não aguentaria. Mas ele se enganou. Sabe por quê? Mas o homem que é fiel no seu propósito e teme a Deus, pode vir o que vier, não se corrompe, não. Sabe o que aconteceu? Mesmo em meio à tempestade, Jó se levantou da cinza. E o que?

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0: aquele que vai andando e chorando, levando a preciosa semente, voltará sem dúvida, trazendo consigo os seus molhos. Se você crê, aplauda o nome do Senhor. Oh, aplauda o nome dele. Aleluia.
1: Oh. 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

0: sentindo o que eu tô sentindo, Paulo?
1: Eu tô sentindo uma coisa muito boa aqui, Silas.
0: O chão tremeu, as paredes se moveram. Todos os presos foram soltos.
1: É?
0: Só que tem um problema, Paulo. O imperador da Roma vai nos chamar e vai nos perguntar o que

0: nada pode impedir o teu louvor, querido, a tua adoração. Adore o Senhor.
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3: 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E não há problema que possa impedir as mãos de Jesus pra me ajudar. 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
2: Apesar das minhas fraquezas, eu faço um compromisso com o Senhor de ser fiel e não fazer mais a vontade da minha carne, mas a vontade do Senhor em mim. Por isso eu te peço, Senhor, sela este compromisso.

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2: Essa canção linda aqui eu quero fazer uma homenagem, quero oferecer ela pra minha mãe, que tá aqui assistindo essa gravação. É, meu amigo, simbora.

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2: Então, ao invés de sairmos por aí falando das pessoas que nos perseguem, conte a Deus.

0: vou contar.
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0: coração, meu amigo Alisson Santos.
1: Obrigado, meu querido. É sempre uma honra louvarmos a Deus juntos. Vamos lá.

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3: A paz do Senhor Jesus, povo de Deus, quarta-feira. Quarta-feira abençoada, dia 29 de julho de 2026. Estamos começando mais uma edição da nossa programação Manhã de Fé. Com muito amor, com muita alegria, a partir de agora eu, Denise Fernandes, comunicando. Quarta-feira, meio da semana, estamos felizes porque Jesus é fiel, ele é maravilhoso, ele está cuidando de mim, cuidando de você. Ele tem bênçãos para você, basta você crer, perseverar, esperar no Senhor. Nossas redes sociais liberadas para você participar, fica à vontade. Meu Instagram, Denise Fernandes Locutora, à sua disposição. Sejam todos bem-vindos. Esse é o nosso Manhã de Fé. Eu convido você para fazer uma oração. Vamos falar com o Senhor? Querido Deus, eterno Pai, no nome do teu filho amado Jesus, aqui estamos começando mais uma programação. Te agradecemos pelo descanso abençoado, por esse dia lindo, maravilhoso. Que tenhamos um dia de paz, de alegria, Senhor. Que tudo em teu nome, Jesus, dê certo. Repreende todo atrapalho, todo embaraço, todo impedimento, Senhor. Abre as portas, Pai, derrama chuvas de bênção, Senhor, em cada vida. Senhor, apresento também os aniversariantes do dia, cada lar aqui representado nessa manhã. Também apresento ao Senhor a minha vida, os meus projetos, os meus familiares, Pai. Cuida de tudo, amém e graças a Deus. Chegando a nossa primeira sequência, ótima manhã.

Muito bem, meus amores, esse é o nosso Manhã de Fé, fechando muito bem a nossa primeira sequência. Para quem tá chegando agora, bem-vindo, bem-vinda. Ótimo dia para você, muito obrigada pelo carinho, pela companhia. Sou Denise Fernandes, esse é o nosso Manhã de Fé. Nossos contatos liberados para você participar, fique à vontade. Chegando mais uma sequência abençoada.

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1: Aleluia! Deus tem um chamado para cada um de nós, para viver a cada dia, rompendo em fé.

0: Muito bem, esse é o nosso Manhã de Fé, fechando mais uma sequência abençoada. Tá na hora do intervalo, rapidinho. Não saia daí. Eu volto já já com muito mais.
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0: Manhã de Fé de volta por aqui na número 1 do Povo de Deus. Bem-vindos, obrigada pelo carinho da audiência. Que Deus abençoe sua vida. Para você participar aqui comigo, nossos contatos liberados. Fique à vontade. Está na hora da nossa homenagem. Eu quero abraçar você com muito carinho. Você que está apagando as velinhas. Feliz aniversário. Sinta-se abraçado por mim, por toda a nossa equipe, abraçando você com muito carinho. Te desejando muitas felicidades, muitos anos de vida, com muita paz, com muita saúde. Que o Papai do Céu continue te abençoando ricamente. Para você, aniversariante, eu ofereço essa próxima sequência musical com muito carinho. Ótima manhã!

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Esse é o nosso Manhã de Fé, que segue em grande estilo. Obrigada pela sua companhia. Para quem está chegando agora, bem-vindo, bem-vinda. Nossas plataformas digitais liberadas para você participar, para mandar aquele abraço carinhoso para quem você deseja. Chegando mais sequência musical. Ótimo dia!

0: Manhã de Fé, fechando mais uma sequência abençoada, tá na hora do nosso intervalo, é rapidinho, papel, caneta na mão, porque eu volto com o nosso Delícias da Manhã. Não saia daí, volto já.
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0: Manhã de Fé de volta por aqui com muita alegria. Obrigada pelo carinho, pela companhia. Que Deus abençoe seu dia, em casa, no trabalho, onde quer que você esteja. Receba o nosso abraço carinhoso. Sou Denise Fernandes. Fique à vontade. Tá na hora do nosso Delícias da Manhã.
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0: Delícias da Manhã, chegando mais uma receitinha deliciosa para o seu cafezinho da manhã, para o café da tarde, um lanchinho gostoso. Você gosta de bolinha de chuva? Bolinha de chuva é bom demais, hein? E esse que eu tenho hoje é um bolinho de chuva com banana. Bolinho de banana de frigideira, uma delícia, muito gostoso. E eu quero compartilhar com você essa delícia para você fazer na sua casa. Precisamos ingredientes, amiga. Precisamos de 2 xícaras de trigo, 1 xícara de açúcar, 1 xícara de leite, 2 ovos, 1 pitada de sal, 2 ovos, 1 pitada de sal. E também umas 2 ou 3 gotinhas de essência de baumilha. Umas 2 ou 3 gotinhas da essência de baumilha. Muito bom. E precisamos também de 3 bananas bem maduras, amassadinhas. Óleo para fritar. canela em pó e açúcar para polvilhar. Vamos lá então, para o modo de preparo. Você vai juntar os ingredientes em uma bacia, o trigo, o açúcar, os ovos, o leite, a pitada de sal. Mistura tudo muito bem, aí você adiciona a essência da baunilha e também, por fim, o fermento. Misture bem, reserve. Com as bananas descascadas e amassadinha, você vai misturar as bananas junto com a massa. Mistura muito bem, coloca o óleo para aquecer, bem quente, o óleo bem aquecido, na travessa ali preparada com papel toalha. Em outro prato, você separa ali o açúcar e a canela em pó para você polvilhar, tá bom? Você vai fritar os bolinhos em óleo bem quente. Frita os bolinhos, vai adicionando na travessa. Depois, você vem, né, para polvilhar, vem com açúcar e o açúcar e a canela, né? Açúcar e canela misturado ali certinho. Vai polvilhar e vai servir na sequência, amiga. Vai servir essa delícia acompanhada de um bom cafezinho gostoso, acompanhando a nossa programação aqui na Número 1 do Povo de Deus. Tá aí a nossa receitinha do nosso bolinho de banana delicioso, muito prático, fácil de preparar. Mais uma para você com muito carinho aqui do nosso Manhã de Fé. Esse foi então o nosso Delícias da Manhã, chegando mais louvores.

0: Muito bem, meus amores, esse é o nosso Manhã de Fé, fechando mais uma sequência lindíssima. Está na hora do nosso intervalo rapidinho. O Manhã de Fé volta já.
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0: Manhã de Fé de volta por aqui na número 1 do Povo de Deus. Bem-vindos. Sinta-se à vontade. Nossas plataformas digitais liberadas para você participar. Meu Instagram, Denise Fernandes Locutora. Esse é o nosso Manhã de Fé. E está na hora da nossa super dica do dia. Uma dica legal, bacana para você, minha amiga, meu amigo. Para deixar o seu arroz bem branquinho, adicione juntamente com o cozimento, né? Está cozinhando o arroz, você vai adicionar umas 3 gotinhas de limão. Vai deixar o seu arroz bem soltinho e bem branquinho. Uma dica muito, muito legal aqui do nosso Manhã de Fé. Chegando mais sequência de louvores, ótimo dia!

Esse é o nosso Manhã de Fé, fechando mais uma sequência abençoada. Obrigada pela sua companhia. Para quem está chegando agora, bem-vindo, bem-vinda. Nossos contatos liberados. O nosso Manhã de Fé de segunda a sábado, nesse mesmo horário, comigo, Denise Fernandes. Meu Instagram, Denise Fernandes Locutora, para você seguir a página. Chegando mais uma sequência de louvores. Ótima manhã!

0: Muito bem, meus amores, esse é o nosso Manhã de Fé, fechando mais uma sequência abençoada, e com ela a nossa programação fica por aqui. Agradeço seu carinho e sua companhia, te espero amanhã, nesse mesmo horário, aqui na número 1 do Povo de Deus. Beijos, tchau, tchau.
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5: 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Comer bem não tem a ver apenas com a boa forma física, mas com o bem-estar geral. 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

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Mas hoje, o silêncio está tão alto. E eu tô quase desistindo.

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1: Eu sinto a tua presença nesse lugar, Deus. O Senhor não falha. O Senhor não mente. O Senhor não muda.

aquele que começou a boa obra é fiel. Ele não é

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5: Estabeleça metas para a semana. Além disso, pensar em longo prazo e criar um hábito saudável é muito importante. Dificilmente a pessoa consegue ingerir todos os alimentos que são fontes de vitaminas que o corpo precisa em um dia. Para isso, ela teria que comer vários tipos de frutas, carnes, legumes e verduras todos os dias. O melhor é fazer as metas para toda a semana. Fica mais fácil distribuir a alimentação adequada nesse período.
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0: nossa força.
1: Aleluia!

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8: Quem serve um Deus tremendo aí, levanta a mão e dá o maior glória.

0: ele é tremendo.
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2: Sabe o que importa mesmo? É que Deus está te vendo.

dessa música mais linda. Mesmo que o mundo, Moisés Cleiton,

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Olá, tudo bem? Já estamos juntos de novo. É a Estação Louvor, a estação do amor, da fé, da esperança, das melhores músicas. E você não faz ideia do quanto eu fico feliz por estar aqui com você. Mais uma vez, vamos juntinhos. É comigo, Ronan Oliveira.

0: Você é raridade.
1: Nós somos raridades.
0: Aleluia.
1: Você não é o que as pessoas dizem. Você não é o que as pessoas pensam. Você é quem Deus disse que você é, e Ele diz: você é raridade. Você é precioso, você é preciosa.
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0: fizer. Você pode fechar os olhos, por favor? Jesus amado, em nome do Senhor Jesus, abençoe o nosso povo, abençoe o Brasil, abençoe a tua igreja, em nome de Jesus. Quem pode dizer amém, diga amém comigo.
1: Amém,
0: amém. Vamos aplaudir o Senhor Jesus.

0: Aqui os intervalos são sempre muito rápidos, então não saia daí, é rapidinho e a gente volta com muito mais música. Até já! 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
0: Muito bem, já estamos de volta aqui na sua rádio com a melhor programação. Foi um intervalo super rápido e já trazemos mais sucessos.

0: Aqui os intervalos são sempre muito rápidos, então não saia daí, é rapidinho e a gente volta com muito mais música. Até já!
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6: Eu sou a locutora Patrícia Vieira e hoje te ensino a preparar um aperitivo delicioso e saudável. Bolinhos de vegetais. Anote os ingredientes. Meia unidade de brócolis cru. Meia cebola pequena. Um dente de alho. Um ovo. 2 colheres sopa de farinha de amêndoas. 2 pitadas de sal. Ervas desidratadas a gosto. 1 pitada de pimenta do reino. Se você quiser, é opcional, pode colocar algumas folhas de espinafre. Para o preparo, pique o brócolis em floretes e pique também o talo. Coloque em um mixer junto com a cebola, o alho e pulse algumas vezes até processar. Adicione o ovo e a farinha. Pulse novamente até misturar bem, cerca de 5 segundos. Acrescente o sal, temperos e pimenta na mistura. Molde em forma de hambúrgueres e coloque em uma forma com uma distância entre um e outro. Pincele com azeite e leve ao forno, pré-aquecido, e se a forma não for antiaderente, você deve forrar com papel manteiga. Asse por 12 a 15 minutos de cada lado até dourar. Bom apetite para você e até a nossa próxima receita.
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0: Legal, tivemos as mensagens dos nossos parceiros de programação e já estamos de volta com muito mais música.

0: Ah, quando começa é tão gostoso. Eu não queria ir embora, viu? Mas a gente vai se encontrar de novo logo logo. Muito obrigado pela sua audiência, pelo seu carinho, pela sua energia boa. Valeu demais da conta. Até a próxima.
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0: Shalom. Levante suas mãos aos céus e diga aí suas palavras, diga.
1: As palavras não morrem, promessas se cumprem, é chegado o Shalom.
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0: do início, libera um grito de vitória pra ele nessa noite.
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0: Isso é bom demais, meu Deus.
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7: Mais uma edição do nosso quadro A Hora do Consumidor, chegando nesta quarta-feira, né? Hoje, 29 de julho de 2026. E o Eduardo de Presidente Prudente, no interior de São Paulo, chamou um carro por aplicativo e o motorista cancelou várias vezes, aumentando o preço da corrida. E ele pergunta se isso pode. Olha, Eduardo, os preços dos aplicativos variam conforme diversos fatores, mas o consumidor tem direito a informação clara sobre os valores cobrados, viu? O artigo 6º do Código de Defesa do Consumidor garante transparência na prestação dos serviços. Se identificar irregularidades, registre a reclamação no próprio aplicativo, tá bom? Fica aí a nossa dica para você. Eu sou Kleber Salles e volto daqui a pouco no quadro A Hora do Consumidor.
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1: Vem comigo, aumenta o volume. 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

0: Hoje é noite de bênção, é noite de milagres, é noite de poder. Nós fizemos tudo que estivesse tudo maravilhoso, tudo lindo, tudo perfeito. Todo mundo se juntou e trabalhou para fazer tudo lindo. Mas antes de tudo isso, a glória aqui é do Senhor. A honra aqui é do Senhor. Tudo é para Ele. Aleluia. E eu te convido nessa noite a rasgar o teu coração na presença do Senhor e dizer para o Senhor Jesus assim: eis-me aqui, Senhor. Eu estou na tua presença para ser usado por ti. Aleluia.
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1: Oba, olha o Gospel Show de volta com muito mais músicas. Aumenta o volume.

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4: Opa, seja muito bem-vindo, começando mais uma Tarde de Fé, que a graça de Jesus esteja sobre a sua vida. Muito prazer, eu sou o Johnny Silva, hoje quarta-feira, meiuca de semana, né? Hoje 29 de julho de 2026, como que você está? Tá tudo certinho por aí? Tudo bacaninho, tudo na graça de Jesus? Tá começando mais uma Tarde de Fé. Ah, aquele momento maravilhoso, onde você vai ouvir aí o melhor do louvor e da adoração, aquela canção que vai tocar o seu íntimo, tocar a sua alma, tocar o seu coração, a sua mente. Ah, pra gente é sempre um privilégio ter você aqui, principalmente aí nesta quarta-feira, pra você que tá no seu trabalho, tá em casa, tá aqui na nossa cidade, em qualquer cantinho, tá aí em qualquer cantinho do Brasil, em qualquer cantinho do mundo, do globo terrestre, ouvindo aqui a melhor rádio do Brasil através do nosso aplicativo. Quero agradecer de coração, tá bom? Tá chegando por aqui o Kemuel com Rebeca Carvalho, Carta de Amor.

continuamos por aqui nesta vibe gostosa, maravilhosa. Você ouvindo aí, Feliz Seven Play aqui na nossa programação. Continuamos, né? Por aqui, ó, muita música boa, muito louvor, muita adoração, muita palavra de Deus, muita alegria, muita descontração. Tudo isso feito pra você. Tá chegando aqui Casa Worship com Juliane Souza aqui na nossa programação, aqui na nossa Tarde de Fé.

0: você ouvindo o David Keelan com Mari Rocha aqui na nossa programação Essência da Adoração, canção lindíssima, né? E com essa canção aí vamos para um breve intervalo comercial, tomar aquele cafezinho, que a gente também não é de ferro, né? Já estarei de volta com mais louvores, mais adoração na nossa programação aqui na nossa Tarde de Fé.
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3: Olá, chegando para você o nosso Gospel News de hoje com a minha apresentação, locutora Patrícia. E um número crescente de jovens recrutas do Exército Britânico tem buscado conhecer mais sobre o cristianismo. A informação vem de dados reunidos pelo Departamento de Capelães do Exército Real, que acompanha a vida espiritual das tropas. De acordo com o levantamento, cerca de um em cada cinco novos recrutas locais tem participado dos cultos dominicais oferecidos durante as seis primeiras semanas de treinamento. O movimento não é isolado. Instrutores também registraram um aumento no interesse pela fé cristã entre soldados em formação em outro local.
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9: Uma ótima quarta-feira pra você. Tá chegando por aqui Bia e Brenda com Natália Braga. Vai ter virada. Ah, que maravilha, né? A nossa Tarde de Fé.

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1: Ah, você curtindo o Ivanzinho, aquele pagodinho gostoso, aquele pagodinho santo aí na presença de Deus, aqui na nossa tarde de fé, em teus braços. Continuamos por aqui com mais louvores. Ah, que maravilha, né? Enquanto isso, você pode acessar aí as nossas redes sociais. Vê aí as novidades que estão nas nossas redes sociais, no nosso site. A gente vai ficar muito feliz, tá bom? Se você visitar o nosso site. Eu tenho certeza que Deus está aí abençoando a sua vida. Deus está falando ao seu coração através dos louvores. E vamos juntos, porque por aqui continua mais louvores chegando. Preto no Branco, com Lucão Carvalho e Eli Soares aqui na nossa Tarde de Fé.

0: ouvindo o Novo Tom com Leonardo Gonçalves. Música lindíssima, né? Ficou maravilhosa aí na voz do Leonardo Gonçalves. Você ouviu aqui também, começamos o bloco com Preto no Branco, com Lucão Carvalho e também com Eli Soares. Vou para um breve intervalo, mas não saia daí, por favor. Já já eu tô de volta.
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5: E um homem de 42 anos morreu após ser envenenado por parentes muçulmanos na Somalilândia, depois que a família descobriu que ele havia aceitado Jesus. A Somalilândia faz parte oficialmente da Somália, mas declarou sua independência de forma unilateral em 1991. Na região, abandonar o islamismo pode ser punido com a morte. Por isso, Sharif Ali mantinha sua fé em segredo. Pai de 5 filhos, ele aceitou Jesus em abril após um período de busca espiritual e contato com cristãos que seguem Jesus de forma secreta. Sua casa se tornou um lugar onde os cristãos podiam fazer amizade, em um ambiente onde muitos viviam com medo de rejeição e perseguição, relembrou um cristão. Nosso Gospel News fica por aqui. A você que acompanhou, muito obrigada e até amanhã com mais um.
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0: Essa música é muito bacana. É a Nicole Souza, Degraus da Vida. Você curte aqui na nossa Tarde de Fé agora.

você ouvindo aqui o Felipe Lancaster, sou casa. E aí, tudo bem com você? Já tomou aquele cafezinho da tarde aí? Tá no intervalo do trabalho, ouvindo a gente, ouvindo a nossa rádio? Quero agradecer, tá bom? Pra você compartilhar o nosso aplicativo. Se você não tem baixado aí, pode ir até a Play Store ou a Apple Store, baixar o nosso aplicativo. Compartilhe o nosso aplicativo, pelo amor de Deus, pra mais pessoas serem abençoadas e ouvir aí mais louvores, ouvir louvores maravilhosos, ouvir palavra de Deus, tudo isso aqui na nossa rádio, tá bom? Tá chegando a Aline Barros com Sara Beatriz. Aumenta o som aí, a nossa tarde de fé.

0: estás? Raquel Novaes aqui na nossa programação, aqui na nossa Tarde de Fé. Pra você que tem o seu comércio. 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Com certeza, vamos fazer um precinho bacaninha e queremos a sua marca aqui junto com a gente, tá bom? Fique bem à vontade. Vou para um breve intervalo, mas já já eu volto.
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0: Chegando por aqui, Minha História Vai Mudar com Davi Fernandes. É a nossa tarde
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0: Chegando por aqui, Minha História Vai Mudar com Davi.

ouvindo aqui Viver Por Ti. Passou por aqui também o Duo Franco com a participação aí da pastora Ludmila Feber. Tudo isso aqui na nossa tarde de fé. E continuamos nesta mesma vibe. Chegando por aqui Gabi Sampaio com a participação do Fernandinho.

0: essa canção lindíssima com Heloísa Rosa e Ministério Vineyards aqui na nossa programação, aqui na nossa tarde de fé, gente. Peninha, né? Chegamos ao fim de mais uma programação, mas voltaremos amanhã na quinta-feira com mais uma tarde de fé pra você. Fica triste não, tá bom? Porque aqui na nossa rádio é uma programação 24 horas feita pra você. Amanhã temos um encontro marcado aí, ó. Não faz compromisso não, tá bom? Tem um encontro marcado comigo aqui na nossa tarde de fé. Até amanhã, se Deus quiser, que Deus continue te abençoando. Tchau, tchau.
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5: E o pastor e escritor norte-americano Francis Chan refletiu sobre a importância de cultivar uma fome de Deus e alertou que muitas pessoas têm perdido esse desejo por estarem distraídas com satisfações passageiras. Em um vídeo, Francis refletiu sobre a vida espiritual com alguém que passa o dia comendo petiscos e acaba perdendo o apetite na hora de uma refeição completa. É como Jeremias 2 descreve: cisternas vazias, poços que não retêm água, relatou o pastor. Para Francis Chan, as distrações do dia a dia impedem que muitas pessoas desenvolvam um relacionamento íntimo com Deus.
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6: Povo do avivamento. Muito bem, minha gente, está chegando por aqui, através das ondas sonoras do seu rádio, mais uma edição do programa Diante do Altar com seu irmão em Cristo, esse que vos fala, pastor Giovanni Nunes. É um prazer poder estar por aqui, é um prazer poder abençoar a sua vida com essa programação que tem tudo de Deus pra você. É muito louvor, palavra de Deus e, é claro, a sua companhia. Isso mesmo, você tá ouvindo a programação Diante do Altar e você sabe que de segunda a sexta-feira, aqui na programação topzera do seu rádio, você é abençoado. Hoje, quarta-feira, esse é o dia do Senhor, é o dia que o Senhor nos fez, é o dia que Deus coloca na agenda como o dia da minha, da sua vitória. Toma posse disso hoje aí. Eu quero declarar, quero profetizar, hoje é o dia da sua vitória. E pra ficar bom, aumenta o volume, porque vem muita coisa boa pra você. Louvor de Deus agora, pra abrir a nossa programação, pra abrir a nossa super sequência aqui na programação Diante do Altar. Vem comigo, vem pra melhor, porque a bênção de Deus só tá começando.
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0: 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Muito bem, gente, voltamos depois dessa super sequência maravilhosa que você está ouvindo aqui no Diante do Altar. Eu quero dizer para você que a gente vai para um rápido intervalo e eu volto já já, trazendo mais de Deus para sua vida na programação topzera do seu rádio. Aproveita esse break rapidinho, faz o seguinte, convida alguém para ouvir a programação junto com a gente. Porque, ó, vou falar para você, tá vindo coisa boa por aí. Então, não perde, não muda, fica por aí, porque o melhor de Deus, como eu digo sempre, ainda está por vir. Beijo no seu coração, volto já já.
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0: 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Voltamos! Logo após esse intervalo, a gente tá de volta com esse aqui que é o seu programa de alegria, o programa Diante do Altar. Eu sou o pastor Gilvani Nunes, trazendo essa forma de adorar a Deus, que é o programa Diante do Altar, que é a sua companhia diária, você que tá aí com a gente todos os dias ouvindo nossa rádio, ouvindo nossa programação. Muito obrigado pela audiência e saiba que é um prazer poder ficar aqui com você. A gente volta já do intervalo assim, com vontade de derramar mais de Deus na sua vida, de tocar mais canção bonita, de te abençoar. Então peço por você, aumenta o volume aí. Eu quero tocar mais uma sequência para você. A produção preparou uma especial para você aqui agora. Sobe o som, porque a produção vai trazer coisa boa agora. Aumenta. Vem comigo!
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0: e voltamos depois dessa super sequência maravilhosa que você está ouvindo aqui no Diante do Altar. Eu quero dizer para você que a gente vai para um rápido intervalo e eu volto já já, trazendo mais de Deus para sua vida na programação topzera do seu rádio. Aproveita esse break rapidinho, faz o seguinte, convida alguém para ouvir a programação junto com a gente. Porque, ó, vou falar para você, tá vindo coisa boa por aí. Então, não perde, não muda, fica por aí, porque o melhor de Deus, como eu digo sempre, ainda está por vir. Beijo no seu coração, volto já já.
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0: Muito bem, estamos de volta depois desse intervalo. Voltamos com Diante do Altar para você, trazendo mais alegria em forma de programa. Trazendo mais alegria em forma de programa para abençoar a sua vida. É uma chuva de bênção no seu rádio, essa programação, viu? Quero dizer para você que você está sendo abençoado e é um prazer para a gente poder estar sendo um canal de bênção na sua vida. Tenho certeza que o programa tem sido bênção para você. De segunda a sexta-feira, estamos aqui nesse horário para abençoar a sua vida. E chega de falar, chega de delonga, porque eu sei que você quer ouvir canção bonita, você quer ouvir louvor, ou quer ouvir louvor abençoado. Então vai rolar agora mais canção bonita. Aumenta o volume por aí, porque vem louvor bonito pra você aqui.
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primeira carta de Pedro, capítulo 5, versículo 7, a palavra de Deus diz assim: lançando sobre ele toda a vossa ansiedade, porque ele tem cuidado de vós. Muito bem, meus amados, chegamos a esse momento especial. E nesse momento eu quero compartilhar com você algo que o Espírito de Deus colocou no meu coração para esse Gotas da Palavra de Deus. O apóstolo Pedro está ensinando a igreja a um alívio em meio às suas crises. A doença, uma das doenças mais citadas e faladas do século 21, é a tal da crise da ansiedade. Crise da ansiedade é a pessoa que não sabe esperar, não sabe se sente mal, né? Como eu vou dizer aqui, você sabe, tem pessoas da sua casa, família, pessoas que você conhece que tem passado por essa crise da ansiedade, que é uma doença, queira ou não você entender, é uma doença mental, uma doença que tem atingido muitos cristãos. A ansiedade de conquistar, a ansiedade de ter, a ansiedade porque não teve, a ansiedade de quando vai chegar, ansiedade de algo que conquistou, ansiedade e ansiedade assim vai. É uma artimanha que o inimigo usa para detonar o povo de Deus. Mas só que eu quero usar essa palavra de ansiedade e usar como enfermidade, como problema, como dificuldade. E Pedro nos dá uma receita para a gente pegar todo esse problema. Talvez é você, o seu caso, esse problema que você está passando, essa ansiedade, essa dificuldade, essa depressão, esse momento ruim que você está vivendo. E Pedro diz: meu filho, é simples, pega esse negócio e lança no Senhor. É como se você pegasse um caminhão de coisas que está sentindo e pegasse e jogasse. Ó, Senhor, está na sua mão. Porque enquanto você não lança na mão do Senhor, você vai ter esses problemas. Mas lançar na mão do Senhor não é dizer: Senhor, está na sua mão. Lançar na mão do Senhor é acreditar que o que eu estou esperando no tempo de Deus vai chegar, e vai chegar abençoado para a minha vida. Lançar na mão do Senhor é confiar que o Senhor está fazendo. Então não preciso ficar ansioso que hora vai chegar, que hora vai acabar esse problema. É somente confiar no Senhor. A gente não pode dizer que a gente serve a um Deus que na hora da crise nós não confiamos. Então é isso que eu quero dizer para você hoje. Independente das dificuldades, das intempéries, dependente dos problemas que você tem vivido, pega tudo hoje e lança no Senhor. Sabe por quê? Porque ele completa essa frase. O apóstolo Pedro completa essa frase dizendo o seguinte: porque ele tem cuidado de vós. Deixa eu falar para você uma coisa. Deus é pai. E como todo pai, ele não abandona o filho. Eu digo pai, pai, pai de verdade. Aquele que ama de verdade. Então deixa Deus cuidar de você hoje. Deixa Deus cuidar dessa causa, deixa Deus cuidar desse marido, deixa Deus cuidar dessa esposa, deixa Deus cuidar desse filho. Deixa Deus cuidar. Eu sei que você quer ver mudança logo, eu sei que você quer ver a bênção com chegada logo, eu sei que você quer ver, você está ansioso, você está preocupado, você está com tantas crises por causa de você está querendo que aconteça no seu tempo, e não é no seu tempo, é no tempo de Deus. E no tempo de Deus é o tempo certo. O que você precisa é confiar, porque ele vai cuidar de você. Então deixa hoje. Deixa hoje Deus cuidar da sua vida, deixa Deus cuidar da sua casa, deixa Deus cuidar dessa empresa. Pastor, as contas estão chegando, a crise, meu Deus, pastor, entrega, lança sobre ele todas as vossas ansiedades, todas as vossas preocupações, todas as vossas dificuldades, lança nele, que acredite, olha, todo mundo está dizendo que vai dar errado, lança nele, porque ele tem cuidado de vós. Essa é a palavra que Deus libera ao teu coração hoje. Ele é o Deus que cuida de você, ele é o Deus que está te vendo. Fica para você essa meditação de hoje. Esse é o Gotas da Palavra de Deus. Eu sou o pastor Giovanni Nunes. Até a próxima. Graça e paz.

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1: Eu preciso confessar algo para vocês hoje. Eu não sou triste por não ver o céu, mas eu sou feliz. Perguntem por quê? Porque o céu me vê. E é por isso que eu canto, Paulinho. O céu me vê, mesmo quando eu choro, o céu me vê. Vai, meu amigo.

Você está ouvindo o Rising Prize e a essência és tu. 19 horas e 20 minutos e aqui nós já estamos preparados, ligadinho para poder iniciar um culto abençoado. São 19 horas e 20 minutos e como eu te disse, daqui a alguns minutinhos nós entraremos ao vivo transmitindo um culto diretamente da nave da igreja Reviver em Cristo Ministério Nova Aliança. Você que já está aí na tua casa, você que está aí no teu trabalho, no teu carro e já está preparado para cultuar ao Senhor conosco, tome aí a tua Bíblia, já deixa a tua Bíblia aí separadinha para você estar ligadinho conosco em cada detalhe deste culto, deste trabalho, para que você não perca os detalhes, porque o nosso Deus, ele é Deus de detalhe. Daqui a alguns minutos nós estaremos ao vivo. E para você que quer participar conosco aqui presencialmente, nós estamos aqui na cidade de Sete Lagoas, rua Itaberaba, número 618, o bairro é São Francisco. Venha participar conosco deste culto abençoado. Você será muito bem recebido, muito bem-vindo aqui nessa casa para cultuarmos juntos ao Senhor. Porque aqui nessa casa somente o Senhor é digno de todo louvor e de toda adoração. Então, até daqui a alguns minutinhos nós voltaremos para entrarmos ao vivo com esse culto abençoado. Já convida aí este teu familiar, este teu amigo, manda o link para eles, convida para participarem deste culto onde Deus há de bradar aos nossos.

0: Melodia na sua vida. Elaine Fernandes, A Força Que Me Faz Vencer. São 7h29. Daqui a 3 minutos começa o culto ao vivo da Igreja Reviver em Cristo em Sete Lagoas. Que Deus possa te abençoar desta quarta-feira maravilhosa, última quarta-feira do mês de julho. Você possa receber de Deus todas as bênçãos, todas as vitórias que Deus tem sobre a tua vida. É muito bom nós estarmos na presença de Deus, é muito bom nós estarmos diante do Senhor, não é? E quando a gente tem a oportunidade de participar daquelas bênçãos que Deus tem reservado para nós. E que nessa noite você possa receber da parte de Deus todas as bênçãos, todas as vitórias. A partir de agora, culto ao vivo da Igreja Reviver em Cristo em Sete Lagoas.
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2: Dar essa oportunidade, porque talvez amanhã nós não tenhamos ele. Porque o amanhã ele pertence a Deus. Então fala com Deus com sinceridade no teu coração. Apresenta para ele nessa hora, em nome de Jesus Cristo. Soberano Deus e eterno Pai. Meu Deus, nessa hora, Pai querido, Deus santo, Deus fiel. Juntamente com a tua igreja, meu Pai, juntamente com cada um dos irmãos aqui em Cristo, meu Pai, reunidos neste templo, os irmãos, meu Pai, que conosco estão pela Melodia Sete Lagoas, meu Pai, para juntos cultuarmos e adorarmos ao Senhor, nós nos colocamos diante da tua presença nessa hora, Pai, esvaziamos-nos de nós mesmos, Deus, das lutas que enfrentamos no dia de hoje, das batalhas a qual tivemos no decorrer deste dia, Pai, e em tudo o Senhor nos livrou. E em tudo, Pai, o Senhor nos guardou, nos deu a graça de chegar até aqui, para reunirmos como o corpo de Cristo, para entregar a Ti, meu Deus, o melhor louvor, a melhor adoração. Nós esvaziamos-nos de nós mesmos, Jesus, das nossas vontades, dos nossos desejos, ah, meu Pai, das preocupações, das angústias, meu Pai, esvaziamos nessa hora, para que sejamos cheios do Teu Espírito Santo. Tu és bem-vindo, amigo Espírito Santo, no nosso coração. Tu és bem-vindo, amigo Espírito Santo, em cada coração nesta noite. Nós te convidamos, Jesus, a tomar lugar de honra nesta hora, a sentar no lugar de honra nesta hora, Pai, porque o pão da presença, meu Pai, nós cremos que já está aqui nesta casa para ser entregue para mim e para cada um dos meus irmãos. Em nome de Jesus Cristo Nazareno, meu Deus, nós chamamos a atenção do Senhor, invocamos o Teu santo nome, porque o culto aqui esta noite é o Senhor, meu Pai. Os louvores que serão entoados aqui é para o Senhor, não é para os irmãos, os obreiros, os pastores, não, Jesus. É para Ti, porque Tu que é digno do nosso louvor, somente o Senhor é digno da nossa adoração, Jesus. Então faça presente, Pai, inclina-te, Jesus, ao ouvir o louvor de cada homem, de cada mulher, meu Pai, inclina-te a receber, meu Pai, a nossa adoração nesta noite, Pai, que a nossa adoração, o nosso louvor, não venha ficar somente até este teto, Pai, mas venha chegar até o Senhor como um aroma suave, meu Pai, um louvor puro, que a nossa angústia, tristeza, mágoa, preocupações, nada disso, Pai, nos impeça de entregar e extrair o melhor de nós, meu Pai, para entregar ao Senhor. Em nome de Jesus Cristo, Pai, faça presente nessa casa, quebranta, meu Deus, cada coração neste lugar, move os céus, ó Pai, em nossas vidas, meu Deus. Nós clamamos, meu Pai, pela Tua gloriosa presença, porque em vão seria, Pai, nos reunimos aqui neste templo que homens fizeram para poder adorar e o Senhor não está presente. Porque a adoração ela é para o Senhor, Pai. Então se faça presente. Prepara cada coração aqui nesta noite, Pai, para ouvir aquilo que o Senhor tem a dizer, aquilo que o Senhor tem a ministrar por intermédio de cada canção, por intermédio, meu Deus, de cada adoração, de cada oportunidade, por intermédio, meu Pai, da direção, por intermédio, meu Deus, em nome de Jesus Cristo, meu Pai, de cada oportunidade que o Senhor possa falar conosco. conosco, que nós estejamos atentos, meu Pai, em cada detalhe deste culto, Pai, mas que a Tua presença seja indispensável para cada irmão, cada irmã neste lugar, Jesus. Eu peço ao Senhor nessa hora que aniquila toda a força opressora das trevas, toda a opressão que o inimigo, meu Pai, tem tentado lançar sobre o Teu povo, sobre a Tua igreja. Nessa hora, meu Pai, como ministro do Teu Evangelho, eu declaro agora destruída a força do inferno, eu declaro anulado a força do inferno, meu Pai. A angústia já caiu por terra, meu Pai, a tristeza já caiu por terra, meu Pai. Ah, meu Deus, a preocupação já caiu por terra, em nome de Jesus. É o que nós cremos aqui nesta noite, Jesus, porque a Tua presença é real neste lugar. Porque a Tua presença é real em nossa vida, em nosso meio. E por isso eu te peço, Pai, que o Senhor, meu Pai, permita que homens vivam, meu Pai, o extraordinário aqui esta noite. Que mulheres possam viver, meu Pai, algo novo contigo aqui neste lugar. Que nós possamos ter novas experiências com o Senhor, Jesus. Experiências a qual colocaremos a nossa fé em atividade, a qual iremos exercer a nossa fé na Tua presença, Pai. Repreende, meu Pai, nessa hora toda potestade, todo principado, meu Deus, que tem se levantado nessas regiões, que tem se levantado contra o Teu povo, que tem se levantado contra os lares, contra as famílias. Nessa hora nós declaramos anulado, Pai, porque daqui dessa casa, dos lábios deste homem, desta mulher, meu Pai, irá sair o mais puro louvor, irá sair, meu Pai, uma adoração sincera, uma adoração verdadeira, porque perto está o Senhor, meu Pai, perto está o Senhor daquele que tem o coração quebrantado, perto está o Senhor, meu Deus, daquele que tem o coração quebrantado na Tua presença, Jesus. Move, meu Pai, neste lugar, a cada coração que está quebrantado na Tua presença, meu Pai. Eu, como homem que nada posso fazer, o Senhor que tudo pode, eu te peço, Pai, que tome este coração quebrantado, receba a adoração dele, a adoração dela, Pai, em nome de Jesus Cristo, e atenda a petição, atenda, meu Pai, isso que está sendo colocado diante do Senhor nesta noite. Nós entregamos e consagramos ao Senhor nesta hora, meu Pai, o culto desta noite, a vida de cada um dos levitas, tocadores dessa casa, a vida, meu Pai, de cada um dos obreiros, de cada um dos irmãos. Nós colocamos diante do Senhor nessa hora, Pai, para que seja conduzido pelo Senhor e não pelo homem, para que as canções sejam escolhidas, meu Pai, pelo Teu Espírito Santo e não pelo homem, para que a palavra seja ministrada pelo Teu Espírito e não pelo homem, que a direção seja pelo Teu Espírito e não pelo homem, Jesus, que a Tua

reavivar este homem, esta mulher, em nome de Jesus Cristo, meu Pai. É o que eu oro e peço ao Senhor neste momento, Pai. Toma em tuas mãos cada vida, cada causa. Inclina-te a receber as nossas adorações, os nossos louvores, meu Pai, porque é para o Senhor. É para o Senhor somente, Jesus, porque só o Senhor é digno dos nossos louvores, das nossas adorações, e nós entregamos este momento nas tuas mãos, Pai, porque cremos no teu poder, Jesus. Nós cremos em ti, Senhor. Tu és maravilhoso, Pai. A ti rendemos graça, Jesus. Nós exaltamos e glorificamos o teu santo nome, Jesus. Que real seja a tua presença, Pai.

Pai. Que seja real a Tua presença em cada coração, Jesus. É o que nós pedimos ao Senhor. Esteja presente, Pai, e receba a nossa adoração em nome de Jesus Cristo. Amém e amém, Jesus. Cumprimento os irmãos mais uma vez com a paz do nosso Senhor e Salvador Jesus Cristo. Amém. Aleluias. Felizes? Eita glória, maravilha. Felizes estamos porque o Senhor nos deu mais um dia. Porque o Senhor fez esse dia. Nós exaltamos e glorificamos a Deus pelo privilégio que é poder nos reunirmos nessa casa e exaltar o nome dEle. Eu quero compartilhar com os irmãos um texto que está no livro de Salmos, de número 34, verso de número 1 em diante. Salmos de número 34, verso 1 em diante. Aleluia, Jesus. Glória a Deus. Louvado seja o nome do Senhor. Assim diz a palavra do Senhor: louvarei ao Senhor em todo o tempo. O seu louvor estará continuamente na minha boca. A minha alma se gloria no Senhor. Os aflitos o ouvirão e se alegrarão. Engrandecei ao Senhor comigo. Juntos exaltaremos o teu nome. Busquei ao Senhor e Ele me respondeu. Livrou-me de todos os meus temores. Olhai para Ele e sedes iluminados. Os vossos rostos não ficarão decepcionados. Clamou este pobre e o Senhor o ouviu. Salvou-o de todas as suas angústias. O anjo do Senhor acampa-se ao redor dos que o temem e os livra. Provai e vede que o Senhor é bom. Bem-aventurado o homem que nele se refugia. Temei ao Senhor vós, ó seus santos, pois não tem falta alguma aqueles que o temem. Os filhos dos leões necessitam e sofrem fome, mas aqueles que buscam ao Senhor de nada tem falta. De nada tem falta. Salmos de Davi. Isso é uma oração a qual Davi ele fazia ao Senhor. Depois de se fazer de louco diante de Abimeleque ali, está diante daquele povo, daquele rei fugindo de Saul, a Bíblia fala assim que Davi ele se faz de louco para não morrer. E a Bíblia fala assim que ele foi liberto, aquele homem deixou com que ele fosse. O rei liberou ele, pode ir. Diz para os servos assim: olha, este homem está louco. E vocês traz mais um louco para mim. Porventura não é o suficiente os loucos que já tem. Mas Davi saiu daquele lugar com vida, porque ele temia ao Senhor. E quando ele saiu daquele lugar, meu irmão, ele estava primeiro fugindo de Saul, fugiu para a cidade de Gade, e ali ele foi descoberto. E ali algumas pessoas que sabiam que ele foi quem matou um gigante, que ele é quem saía vencendo por causa dos seus cânticos, tentaram contra ele novamente. E aí ele se fez de louco. A Bíblia fala que ele começa a arranhar os portões daquele lugar e deixa escorrer barba sobre a sua barba para poder se fazer de louco e sair dali com vida. E a Bíblia fala que ele saiu daquele lugar com vida. E a pergunta que eu inicio este trabalho para mim e para você é: qual foram os livramentos que o Senhor já te concedeu? Quantos foram os livramentos que Deus já te entregou? E agora é o momento de nós fazermos também como Davi fez. O que Davi fez após receber esse livramento da morte foi clamar ao Senhor, engrandecer, louvar, exaltar, agradecer a Deus pelo livramento que o Senhor concedeu a ele. E o convite que Davi faz para mim e para você: olha, engrandecei ao Senhor comigo. É esse o convite de Davi: engrandecei ao Senhor comigo. Então você que já recebeu do Senhor uma transformação, uma cura, a dádiva da vida, o teu respirar, eu te convido nessa noite a abrir o teu coração e a entregar ao Senhor também o seu louvor de gratidão. Entregar ao Senhor o seu culto racional como gratidão pelos livramentos que Deus entregou, pela morte de Jesus na cruz para que nós estivéssemos aqui. É diante dessa fé que eu te convido a entregar o melhor para Ele, o melhor louvor, a melhor adoração, sem reserva.
Deixa a preocupação para lá, meu irmão, porque Deus é um Deus que pode mudar o teu cenário. Ele é um Deus que te libertou, Ele é um Deus que te trouxe até aqui hoje para poder adorar Ele. E é nessa fé que eu te convido, rasga o teu coração e vamos junto adorar o Senhor, como Davi nos disse, juntos iremos adorar o nome

presente nessa noite, meu irmão. Em tuas mãos está todo o poder.

nessa noite. Aquilo que parecia impossível, aquilo que parecia não ter saída, meu irmão, o Deus Todo-Poderoso, o Deus de vitória, Ele se faz presente nessa noite.

0: Coloca a mão no seu coração nessa noite.
1: Nós exaltamos ao Senhor.
0: E deixa o Espírito Santo e deixa Deus mover na sua vida. Ele se faz presente nessa noite.

0: conseguimos possibilidade em nome de Jesus.
1: Aleluia, Jesus. Nos leva, Senhor, à sala do trono para adorar ao Senhor. Aleluia, palavra de Deus, momento maravilhoso, poder adorar e exaltar ao Senhor. E é isso que nós precisamos fazer todos os dias, meus irmãos. Clamar ao Senhor: Senhor, eu quero estar na sala do trono para adorar a Ti. Eu quero estar na sala do trono para engrandecer o Teu nome. Porque, pastor Mauro, é fácil eu adorar aqui no templo. Os pastores estão vendo, os irmãos estão vendo, e eu quero me importar. E como que está a minha adoração quando eu estou aquela porta para fora? É essa adoração que Jesus está vendo. É onde o Senhor também está vendo cada detalhe do nosso dia, palavras, atitudes, e que as nossas atitudes possam ser atitudes de um adorador, atitudes de quem busca ao Senhor. Amém, igreja? Louvado seja Deus. Vem, diácono, antes, trazer algo do Senhor aos nossos corações, em nome de Jesus Cristo. Aleluia, Jesus. Graças rendemos o Teu santo nome, Jesus. Aleluia, Jesus. A Ti exaltamos e glorificamos, porque o Senhor é digno, meu Pai.
2: Glória a Deus. Eu cumprimento os irmãos com a paz do Senhor Jesus, amém?
1: Amém, Jesus.
2: Que alegria, né, irmãos? Mais uma oportunidade que Deus ele nos concede de estar aqui. Eu estava ali atrás, estava até conversando com a minha esposa, quero compartilhar com os irmãos. Se encontra no livro do profeta Ezequiel, capítulo de número 37. Aleluias, glórias a Deus. Vem muito forte ao meu coração, eu quero compartilhar com os irmãos no momento do louvor. Deus falou algo muito forte ao meu coração sobre essa palavra. Ezequiel 37. Aleluias, glória a Deus. Aleluia. Diz assim a palavra do Senhor: veio sobre mim do Senhor, ele me levou pelo Espírito do Senhor e me deixou no meio de um vale que estava cheio de ossos, e me fez andar ao redor deles. Eram muito numerosos na superfície do vale e estavam sequíssimos. Então me perguntou: filho do homem, acaso poderão reviver estes ossos? Respondi: Senhor Deus, Tu o sabes. Disse-me ele: profetiza a esses ossos e dize-lhes: ossos secos, ouve a palavra do Senhor. Amém? Só até aí. Aleluia. Queridos irmãos, eu sei que todos conhecem essa passagem, né, do profeta Ezequiel, que quando o Senhor o leva em espírito, né, a um vale que estava cheio de ossos, e a Bíblia diz que Deus faz o profeta rodear, né, nesse vale. E o profeta observa que está cheio de ossos e ossos sequíssimos. Deus então faz uma pergunta para ele, diante do cenário que ele estava vendo, se aqueles ossos poderiam viver. O profeta, ele não diz que poderia viver e também não diz que não poderia viver. Ele apenas transfere para Deus: Senhor Jeová, Tu sabes. Talvez aqui na entrelinhas, talvez ele não queria dizer que não poderia viver, mas talvez nos olhos dele era impossível que aqueles ossos poderiam viver. Mas ele não queria falar: não pode viver. Mas só o que mais me chama a atenção, que Deus fala para ele: olha, então profetiza sobre esse vale. E ele disse assim: olha, ossos secos, ouve a palavra do Senhor. Mas o que mais me chama a atenção, que eu estava ali conversando com a minha esposa, o profeta, ele cria em Deus, cria. Mas quando ele é perguntado se poderia ver, ele diz: Senhor Jeová, Tu sabes. O que veio ao meu coração foi o seguinte: há uma diferença entre crer em Deus e acreditar naquilo que Ele pode fazer. Eu posso até crer em Deus, mas eu não acredito que Deus pode ressuscitar, que Deus pode transformar, que Deus pode fazer um milagre na nossa vida. Porque tem situações que Deus às vezes nos permite passar por lugares que a gente olha como pelo cenário e não vê saída. Às vezes nós estamos vendo isso. Nós acreditamos em Deus, mas não acreditamos que Ele pode fazer milagre. Mas uma palavra de Deus diz, né? Como Deus diz para o profeta, então profetiza segundo a palavra do Senhor. Nos seus olhos pode ser impossível, mas se você profetizar segundo a palavra de Deus, que foi dada a ordem para profetizar, Deus Ele pode fazer milagre. Como está no tema, né? Sobre o despertar da fé. Então, ou seja, vamos usar a nossa fé para profetizar que Deus Ele pode mudar a nossa vida. Amém? Agradeço a oportunidade nessa noite em nome de Jesus.
1: Aleluia. Louvado seja Deus. Pode esses ossos reviver? Palavra tremenda. Que Deus continue abençoando grandemente sua vida, Diácono Anderson, em nome de Jesus. Amém, igreja? Você que trouxe seu dízimo, a tua oferta, toma nas tuas mãos. Eu quero orar pela tua vida, apresentar a tua vida ao Senhor nessa hora, em nome de Jesus Cristo. Diaconisa Valesca, prepara um louvor em nome de Jesus, enquanto eu oro pelo dizimista, ofertante dessa casa. Meu irmão, a palavra do Senhor lá em Malaquias diz, trazei todos os dízimos à casa do tesouro, para que haja mantimento na minha casa, e depois fazei prova de mim, diz o Senhor dos Exércitos, se eu não vos abrir as janelas dos céus, e não derramar sobre vós uma bênção tal, que dela vos advenha maior abastança. Olha, no... O que chama atenção, olha, é quem que diz? O Senhor dos Exércitos. Isso aqui não é um texto que o pastor Claudinei redigiu, que o pastor Claudinei escreveu. Não é um texto que o presbítero João Marques escreveu, que o irmão escreveu, não. Isso é um texto que o Senhor deixou para que nós possamos compreender o que é dizimar e ofertar. Aqui nessa casa, nós temos o hábito de sempre dizer que o dízimo, a oferta, não é para encher gasofilastro, não é para encher o bolso de pastores, de irmãos, de obreiro, não. É para que a casa do Senhor tenha mantimento. E quais os mantimentos? As dívidas da igreja, as contas que a igreja precisa pagar, você chegar a ter um templo organizado, um templo limpo, um templo com um cheirinho agradável, tudo isso é o nosso dízimo, a nossa oferta. E os dízimos aqui nessa casa também é para poder abençoar vidas, para também abençoar pessoas. E pode qualquer dúvida que tiver, meu irmão, tem a tesoureira Alexandra ali. Se você é um dizimista nessa casa, se você é fiel e tem dúvida do que é feito com o dízimo dessa casa, está ali a tesoureira Alexandra, disposta a abrir e mostrar para vocês como que é cuidado as finanças dessa casa. Nós não falamos sobre dinheiro para poder falar, você vai ficar rico, não, meu irmão. É para que tudo te vá bem, porque a palavra deixa bem claro que se nós formos fiel ao Senhor, se nós tivermos fidelidade para com Deus, as janelas do céu vão se abrir. E não estamos falando tão somente de riquezas. Talvez é uma riqueza que o dinheiro da terra não possa comprar. É uma paz que talvez nós não alcançaríamos com tanto dinheiro. Mas uma paz que vem diretamente daquele que disse, o Senhor dos Exércitos. E se Ele não abrir, meu irmão, as janelas do céu, olha, pode fazer prova dEle. Pode fazer prova dEle, é a palavra dEle quem declara isso. Então você que é fiel a Ele, você que tem sido fiel ao Senhor no seu dízimo, na tua oferta, se coloca sobre os seus pés, apresenta a Ele que eu quero orar pela tua vida nessa hora, em nome de Jesus. Soberano Deus e eterno Pai, meu Deus, nessa hora, Pai querido, Deus fiel e santo, diante desta palavra, deste meu Pai, instrução, deste ensinamento que nos traz o Senhor por intermédio do profeta Malaquias, meu Pai, eu oro e apresento ao Senhor o dizimista, apresento ao Senhor o ofertante desta casa, este que com alegria no coração tem devolvido o que pertence a Ti, este que com alegria no coração tem ofertado ao Senhor, eu entrego nas Tuas mãos nessa hora, Pai, que o Senhor possa abrir e cumprir esta promessa de abrir as janelas do céu sobre a vida dele, sobre a vida dela, meu Pai,

0: verdade para com o Senhor, que o Senhor, ó Deus, possa honrá-los e abençoá-los em nome de Jesus Cristo. Podeis ofertar e dizimar ao Senhor.
1: Boa noite, cumprimento os irmãos.

0: verdade, amém.
1: Aleluia, louvado seja Deus. Geração de adoradores, é o que nós somos, e eu quero crer assim, é o que nós somos, né? Eu quero crer dessa forma e profetizar sobre as nossas vidas, em nome de Jesus. Agora é o momento de ouvirmos a palavra do Senhor. Convido aqui a missionária Graziele, que há de transmitir a palavra de Deus aos nossos corações, em nome de Jesus. Glória a Deus, Jesus. Estenda para cá as suas mãos, vamos juntos apresentar a serva do Senhor, para que o Senhor possa continuar falando conosco, em nome de Jesus. Soberano Deus e eterno Pai, meu Deus, nessa hora, Pai querido, Deus santo, Deus fiel, eu entrego nas mãos do Senhor a vida da tua serva, missionária Graziele, meu Pai, que o Senhor, ó Deus, possa tomá-la de corpo, alma e espírito, Pai, e que cada palavra que sair dos lábios dela, meu Pai, seja conduzida pelo Espírito do Senhor, e continue falando conosco nesta casa, meu Pai, continue falando conosco nesta noite, em nome de Jesus. Aqui nós estamos reunidos, Senhor, para poder ouvir a tua palavra. Então continue, Jesus, falando conosco, em nome de Jesus. As palmas que louvam ao Senhor.
0: Glória a Deus. Cumprimentos, irmãos, com a paz do Senhor. Amém? Glória a Deus. Felizes, irmãos. Deus é bom. Abre comigo a sua Bíblia em João, no capítulo 20, versículo 19. Pode ficar sentado mesmo, em nome de Jesus. Hoje nós vamos falar sobre fé, sobre o despertar da fé, que é o que o Senhor tem falado aos nossos corações, neste tempo e nessa casa. E a palavra de Deus nos diz assim: chegada, pois, a tarde daquele dia, o primeiro da semana, e cerradas as portas onde os discípulos, com medo dos judeus, se tinham ajuntado, chegou Jesus e pôs-se no meio e disse-lhes: paz seja convosco. E dizendo isso, mostrou-lhe as mãos e o lado, de sorte que os discípulos se alegraram, vendo o Senhor. Disse-lhes, pois, Jesus outra vez: paz seja convosco. Assim como o Pai me enviou, também eu vos envio a vós. E, havendo dito isso, assoprou sobre eles e disse-lhes: recebei o Espírito Santo. Aqueles a quem perdoardes os pecados, lhes são perdoados, e aqueles a quem os retiverdes, lhes serão retidos. Ora, Tomé, um dos doze, chamado Dídimo, não estava com eles quando veio Jesus. Disseram-lhe, pois, os outros discípulos: vimos o Senhor. Mas ele disse-lhes: se eu não vir o sinal dos cravos em suas mãos, e não puser o dedo no lugar dos cravos, e não puser a minha mão no seu lado, de maneira nenhuma o crerei. E 8 dias depois, estavam outra vez os seus discípulos dentro, e com eles Tomé. Chegou Jesus, estando as portas fechadas, e apresentou-se no meio e disse: paz seja convosco. Depois disse a Tomé: põe aqui o teu dedo e vê as minhas mãos. Chega a tua mão e põe-na no meu lado. Não sejas incrédulo, mas crente. Tomé respondeu e disse-lhe: Senhor meu e Deus meu. Disse-lhe Jesus: por que me viste, Tomé? Crestes? Bem-aventurados os que não viram e creram. Jesus, pois, operou também em presença de seus discípulos muitos outros sinais, que não estão escritos neste livro. Estes, porém, foram escritos para que creiais que Jesus é o Cristo, o Filho de Deus, e para que, crendo, tenhais vida em seu nome. Amém? Essa passagem, ela é conhecida por todos nós e fala aqui sobre a história de Tomé, do nosso irmão Tomé, discípulo de Jesus. A Bíblia diz que depois que Jesus ele ressuscita, ele visita os seus discípulos, e naquele primeiro momento Tomé não estava. Então Jesus chega, diz: paz seja convosco, e fala ali com seus discípulos algumas coisas, mas Tomé não estava ali. Depois, quando Jesus se vai e os discípulos falam com Tomé: olha, nós vimos o Senhor, nós vimos o Mestre. Mas Tomé diz para aqueles discípulos: se eu não vir o sinal dos cravos em suas mãos, e não puser o dedo no lugar dos cravos, e não puser a minha mão no seu lado, de maneira nenhuma o crerei. Então, quando eu li essa passagem, o Espírito Santo colocava fortemente no meu coração, pastor Mauro, que nós precisamos fazer um diagnóstico da nossa fé. Um diagnóstico da fé que nós temos hoje, para assim então ela ser uma fé despertada ou ainda mais despertada. E aí eu li e o Espírito Santo falava ao meu coração: como está a sua fé? Qual a situação, Emanuel, da sua fé hoje? Como crente, como serva, como filha, como amiga de Jesus. Não dá para fingir que tem fé. E Tomé, em momento algum, ele fingia que tinha fé. Ele fingiu, não, quando Jesus aparece ali, Tomé não reage falando: não, eu não falei isso, eu acreditava sim, eu tinha certeza sim, eu tinha fé sim, não. Porque não dá para fingir algo que o Senhor sonda, algo que o Senhor conhece. Porque Ele conhece o nosso coração, Ele sabe se tem fé ou se não tem fé. Então Tomé, ele fala com o Senhor. Quando o Senhor fala com Tomé: Tomé, coloca aqui o teu dedo, encosta aqui do lado. E aí Tomé diz para ele: Senhor meu e Deus meu. Tomé não teve reação. Tomé não sabia o que falar, então ele confessou algo: Senhor meu e Deus meu. Então o estado da nossa fé é algo que nós precisamos questionar hoje, questionar neste trabalho, sabe, aproveitar a oportunidade que o Senhor colocou no coração dos pastores sobre esse despertar da fé, e é algo que nós precisamos olhar para dentro de nós e observar. Será que eu tenho fé? Será que existe fé aqui dentro? Eu falava com a pastora que às vezes fica tão fácil falar assim: eu acredito, ou às vezes, Cristiano, eu creio. Mas qual foi a última vez que nós falamos: eu tenho fé no Senhor, eu tenho fé que o Senhor pode fazer, eu tenho fé que o Senhor pode curar? Porque fé é algo muito profundo, é de dentro para fora. Fé é a certeza daquilo que eu ainda não vejo, é a convicção disso. Então Tomé, ele, quando ele repete, né, quando ele fala com os discípulos: se eu não tocar, se eu não encostar, de modo algum eu vou crer. De certa forma, Tomé apresentava ali não uma fé, mas as suas dúvidas. E Jesus viu ou ouviu, porque quando Jesus aparece, Jesus fala com ele justamente aquilo que o coração dele tinha dúvida, tinha questionamentos. E sabe o que é interessante? Que eu não vi aqui Jesus excluindo Tomé, Jesus substituindo Tomé. Judas, ele foi colocado outro no lugar de Judas, que suicidou, que traiu, que não teve arrependimento. Mas eu não vejo Jesus substituindo Tomé, irmã Sandy. Ou seja, ainda tem jeito para aquele que não tem fé. Tem solução ainda para aquele que não está com uma fé fortalecida no Senhor. Tem jeito ainda para aquele que tem dúvidas no coração, questionamentos no coração. O que nós precisamos é apresentar essas dúvidas e esses questionamentos a Jesus. Se teve jeito para Tomé, tem jeito para mim. Se teve jeito para Tomé, tem jeito para você, meu irmão. Se por um acaso a sua fé anda falha, anda caída, tem jeito. Mas como que tem jeito? Tendo um encontro com Jesus. Porque a partir do momento que Tomé tem um encontro com Jesus, a fé dele é fortalecida, é restaurada. Jesus já tinha tido ali um encontro com os discípulos, já tinha falado as coisas para os discípulos. Mas depois de 8 dias, Jesus volta àquele lugar e tem um encontro com Tomé. Jesus não quis, Alexandra, deixar Tomé incrédulo para trás, com o coração cheio de dúvidas, cheio de questionamentos, com tristeza, com angústia. Não, ele volta e tem um encontro com Tomé. Então nós precisamos primeiramente hoje apresentar ou a nossa fé, ou as nossas dúvidas ao Senhor, ou os nossos questionamentos ao Senhor. A palavra de Deus em Hebreus 11, no versículo 1, o que que nos diz? Que a fé... Exatamente. Olha lá, ora, a fé é o firme fundamento das coisas que se esperam e a prova das coisas que se não veem. É justamente o oposto do que Tomé disse, porque Tomé disse assim: olha, se eu não colocar o dedo, se eu não encostar, de modo nenhum que eu vou crer. Mas aqui, olha o que é fé: é a prova das coisas que se não veem. E aí eu lembrava que o mineiro, ele tem uma forma muito engraçada de falar, que é assim, ó: escuta para você ver. Ouve aí para você ver um negócio. Então eu vi que a fé é isso, é escutar para ver. E escutar o quê? Ouvir a palavra do Senhor. Porque a partir do momento que nós ouvimos a palavra do Senhor, nós enxergamos. Não pelos nossos olhos naturais, não, mas pelos espirituais. A fé é isso, porque a fé, ela vem de ouvir e ouvir a palavra do Senhor. Então é o escutar para ver, é o ouvir para enxergar. A palavra do Senhor faz isso comigo e com você. A palavra do Senhor, a fé, ela nos tira de só daquilo que está ao nosso redor, das circunstâncias, do que acontece hoje, do que acontece no momento. Ela vai muito além disso. Nós temos uma fé restaurada, renovada, a partir do momento que nós ouvimos a palavra de Deus. Não tem como, não tem outra fonte de fé a não ser a palavra de Deus. Não existe outra fonte de fé. Eu posso procurar várias formas, vários podcasts, várias, não sei, algumas coisas para ter fé. Como aumentar a minha fé? Não tem como. É pelo ouvir e ouvir a palavra de Deus. A nossa fé, ela é restaurada em um encontro com Jesus. Quando Tomé, ele vê Jesus, ele diz: olha, Senhor meu e Deus meu. E algo que o Espírito Santo falava no meu coração no momento do louvor é que a dúvida dá lugar ao confessar quem Jesus é. Quando você tira a dúvida, você confessa quem Jesus é. Não dá para ocupar ao mesmo tempo, não sei não, será que realmente, falar Senhor meu e Deus meu ao mesmo tempo. Ou é o Senhor meu e Deus meu, ou é alguém que eu não confio, ou é alguém que eu não tenho fé, ou é alguém que eu tenho que ver para crer. O que é que ocupa o nosso coração hoje? É o confessar o Senhor meu. O que é que ocupa o nosso coração hoje? É o confessar.

Então a dúvida de Tomé sai e o confessar quem Jesus é entra. A palavra de Deus lá em Marcos, pastora, no capítulo 9, no versículo 23 e 24, nos mostra um outro questionamento, uma outra pessoa pedindo para que o Senhor tivesse misericórdia da vida dele. E Jesus disse-lhe: se tu podes crer, tudo é possível ao que crê. E logo o pai do menino, clamando com lágrimas, disse: eu creio, Senhor, ajuda a minha incredulidade. Porque ele fala com Jesus assim, volta no 22, por favor, pastora. E muitas vezes o tem lançado no fogo e na água para o destruir. Mas aqui é o pai do menino falando com Jesus, o menino que estava ali possesso. Mas se tu podes fazer alguma coisa, tem compaixão de nós e ajuda-nos. E Jesus disse-lhes: se tu podes crer, tudo é possível ao que crê. E logo o pai do menino, clamando com lágrimas, disse: eu creio, Senhor, ajuda a minha incredulidade. Está vendo que nós precisamos sim chegar ao Senhor e confessar ao Senhor como está a situação da nossa fé? Se existe fé, se não existe fé, se tem uma fé abalada, o que não dá é para fingir que tem. O que não dá é para: ah, Senhor, tem fé, mas não tem. Tomé, ele confessa, e quando Jesus aparece novamente para ele, ele fala: Senhor meu e Deus meu. Nós podemos sim pedir ao Senhor, irmã Eunice, ajuda na nossa incredulidade, ajuda na nossa falta de fé. Vem aí alguns cultos com este tema, o despertar da fé. E o que o Senhor quer de mim e de você hoje é simples: é um diagnóstico. É apresentar para ele a verdade. Se existe fé ou se não existe fé dentro do nosso coração. Porque assim, a partir daí, nós seremos trabalhados. A partir daí, o Senhor irá trabalhar na nossa vida. E nós teremos uma fé verdadeiramente despertada. Que assim como Tomé teve um encontro com Jesus e a fé dele foi restaurada, que nós possamos ter um encontro com Jesus. Que possamos lançar fora a dúvida e dar lugar ao confessar quem Jesus é para mim e para você. A partir do momento que nós reconhecemos quem Jesus é, Diácono Anderson, nós temos a nossa fé restaurada. Quem Jesus é para você? De onde Jesus já te tirou? Como Jesus já trabalhou na sua vida? O que ele já fez dentro de você? O que ele já fez dentro da tua casa? O que ele já fez no seu coração, na sua mente? Quem ele é? Aqui Tomé, ele diz: Senhor meu e Deus meu. Ele diz para Jesus: Senhor meu e Deus meu. Olha que confissão linda. Tomé, ele, a partir de então, ele se torna um evangelista, e ele evangeliza até morrer. Ele fala de Jesus até morrer. Creio eu que nunca mais teve incredulidade. Porque ele, a partir daquele momento, ele tinha convicção de quem Jesus era. Quem Jesus é para você? O que você tem certeza que Jesus pode fazer? Não que você acha, não que eu acho que Jesus pode fazer. Eu acho que Jesus pode transformar. Eu acho que Jesus pode curar. Não, eu tenho certeza, Larissa, que Jesus pode curar. Eu tenho certeza que Jesus pode transformar a minha casa, a minha história, a minha família. Porque ele é o meu Senhor e Deus meu. Que você possa meditar nessa palavra. Que você possa apresentar ao Senhor o que você tem de fé ou não. Que você possa apresentar.

0: ao Senhor as suas dúvidas, os seus questionamentos, ou dizer como pai daquele menino: Senhor, ajuda a minha incredulidade. Senhor, me ajuda, eu preciso ter uma fé restaurada. Eu preciso saber quem Tu és. Eu preciso me lembrar do que o Senhor já fez sobre a minha vida, do que o Senhor já derramou sobre a minha vida, sobre a minha casa. Porque assim nós teremos a nossa fé restaurada. Esse Jesus aqui não mudou. Ele é o mesmo ontem, hoje e eternamente. Ele é o mesmo Jesus que eu sirvo. Ele é o mesmo Jesus que você serve. Não é no nosso tempo, não é na nossa hora. É na hora dele, é no tempo dele e é do jeito dele. E ele sabe o que faz. Amém, irmãos? Eu convido o pastor para orar pela minha vida e pela sua vida. Pastor Claudinei, que você possa entregar ao Senhor este diagnóstico. Glória a Deus. Que você possa apresentar ao Senhor nessa hora. Qual a fé, qual que é a porcentagem de fé que tem dentro do seu coração? Não adianta, não tem como mentir se tem fé ou não. Porque o Senhor, Ele é o Deus que sonda os nossos corações.
1: Glória a Deus. Quem tem ouvido, escuta para você ver. Vamos orar, igreja? Se coloque sobre os seus pés. Por que que nós estamos trabalhando no despertar da fé? A Bíblia diz que uma certa feita Jesus falou sobre três cidades: Cafarnaum, Corazim e Betsaida. Ele fala que poderia ter acontecido tantos outros milagres nessas cidades, só não aconteceu por causa da incredulidade. E em muitos casos essas cidades estão dentro das igrejas. Ou seja, em Cafarnaum, levaram um paralítico, desceram com ele pelo telhado e ele saiu dali andando. É? Betsaida, o Senhor, eu até falei na rádio, o Senhor tira o cego de dentro daquela aldeia, cura ele. Mas a Bíblia diz que Jesus falou que muitas outras obras poderiam ter acontecido nesses lugares. Só não aconteceu mais por causa da incredulidade. Ou seja, irmã Alexandra, teve alguém que teve um encontro com Jesus precisando de ser curado e não foi curado? Você acredita assim, irmã Alexandra? Passou de pedir. Que encontrou com ele precisando de ser curado e não foi? Quem acredita? Isso. Dentro das igrejas também tem pessoas que vêm ver Deus operando a vida da minha irmã Alexandra. E as pessoas também precisando de um operar de Deus e não conseguem alcançar. Por quê? Falta o quê? Fé. Não ouviram. Porque quando eu ouço, não adianta, Rian, eu só ver Jesus. Eu preciso ouvir a palavra de Jesus. Porque quando eu ouço a palavra de Jesus, irmã Célia, a minha fé, ela começa a reagir dentro de mim. Olha o que o irmão Anso disse aqui: diz aos ossos, ouve, ossos, a palavra de Deus. E aí aconteceu o quê? Um milagre. Então, nessa noite, que o milagre aconteça na sua vida. Não tem como, irmão Adriano, eu ouvir a palavra de Deus e a minha fé não ser acrescida. Porque quanto mais eu ouço, mais fé entra no meu coração. Ela vai... A fé é igual àquela... Como é que chama? Neve? Neve não, vai, pega a clara do ovo e vai. Tchau, tchau, tchau, tchau. Clara de ovo. Não é? Hoje não uso isso muito, né? Usa ainda? Só para os confeiteiros, né? Não, não?